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1: Você.
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1: Ah, na escala é você.
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